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1: Tame Impala, Jenny i Dràcula. Aquesta cançó es diu Paraíso, Lost Frequencies i Mary Frost.